Alô, amigas, alô, amigos da Argentina Mundo, bem-vindos a mais um encontro em português pela emissora internacional da República Argentina. Sou Julieta Galvão e, como sempre, é um prazer estar aqui em contato com vocês no streaming em www.radionacional.com.ar, onde nos encontramos no síncrono de segundas às sextas-feiras, de 8 a 9 horário de Buenos Aires, 11 a 12 horas UTC. Um encontro que vocês podem acompanhar de diversos modos, acessando com qualquer dispositivo na internet a nossa plataforma ou também com os aplicativos de celular, o próprio da Rádio Argentina ao Mundo ou o da Rádio Nacional Argentina. E ali dentro procurar a RAI. Vocês vão encontrar o logo da RAI e ali tem o player para nos escutar no síncrono ou a qualquer momento, porque ali também ficam hospedados os materiais mais recentes, não apenas em português, mas em todas as línguas em que transmite atualmente a emissora internacional da República Argentina. E ainda temos a opção da onda curta, a gentileza da emissora amiga WRMI, que nos retransmite em diferentes frequências, dias e horários. Para este último caso, devem conferir a própria grade da WRMI para conferir os detalhes de cada uma das emissões da Rádio Argentina ao Mundo. Relatórios de recepção são sempre confirmados com um cartão QSL em versão eletrônica. Para tanto, esses informes devem ser encaminhados para qslrai@gmail.com. Aproveito também para lembrar que às terças e sextas-feiras apresentamos o segmento dedicado ao público de xista que prepara o nosso colaborador Arnaldo Slain. Pois é, no programa da RAI em português, que está começando, vamos acompanhar as principais novidades do mundo da cultura e dos espetáculos aqui na Argentina, com destaque para a despedida do músico Daniel Melingo. Também vamos falar sobre um estudo que alerta para o impacto das empresas na perda da biodiversidade e os riscos para o futuro do planeta. E também, para encerrar, vamos revisitar a trajetória de Homero Manzi, um dos maiores poetas e letristas da história do tango argentino. Mas chega de tanta introdução e hoje, como acompanhamento na operação técnica de Juliana Espatafora, já mergulhamos em nosso encontro. Antes de mais nada, vejamos o pronóstico do tempo, o clima aqui deste lado do Rio da Prata. Uma intensa massa de ar frio continua predominando sobre boa parte da Argentina, mantendo o inverno em evidência. Aqui na cidade de Buenos Aires, esta quinta-feira é de céu aberto a parcialmente nublado, com temperatura entre 1 e 9 graus centígrados, uma sensação térmica bem baixa nas primeiras horas do dia e ventos fracos do sul. É o dia mais frio no que vai deste ano aqui na capital federal argentina e os seus arredores. Agora, se vamos mais ao sul, na cidade de Bariloche, o frio segue rigoroso, com mínimas de 6 graus centígrados negativos e uma máxima de 4 graus positivos, além de possibilidade de geadas e de neve nas áreas mais altas da cordilheira. Já bem ao sul, o extremo sul do país, na cidade de Ushuaia, as marcas serão entre menos 3 graus centígrados e 3 graus centígrados positivos, com muitas nuvens e chance de precipitação fraca em alguns períodos. Já no norte do país, o contraste continua evidente. A província de Jujuy registra tempo firme, muito sol e temperaturas entre 5 e 20 graus centígrados, proporcionando tardes bastante agradáveis. O panorama reforça a enorme diversidade climática do país, onde em pleno inverno convivem paisagens nevadas na Patagônia e tardes quase primaveris no noroeste. E o programa, então, começa agora com a sessão dedicada a comentar novidades do mundo da cultura e dos espetáculos, com destaque para o que na matéria acontece aqui em nosso país. E
começamos falando em cinema e no Festival de Cinema de La Plata, que reúne o melhor do audiovisual latino-americano. Desde o dia 24 de junho e até dia 1 de julho, aconteceu na cidade de La Plata a 18ª edição do FESALP, o Festival de Cinema de La Plata, com sede principal na Sala Leopoldo Lugones, do Complexo Teatral de Buenos Aires, e com uma sede secundária na Casa Nacional do Bicentenário. A programação deste ano inclui longa-metragens argentinos e latino-americanos na sessão também La Plata Film, o espaço Aullidos, ou Ruividos, dedicado ao cinema de terror e fantástico, e uma competição de curta-metragens que abrange ficção, documentário, animação, gênero fantástico, experimental, vídeo-minuto e ainda videoclipe. O festival conta ainda com o apoio do Instituto Nacional de Cinema e Artes Audiovisuais. Com quase 2 décadas de trajetória, este festival se consolidou como um dos encontros mais federativos do calendário cinematográfico argentino, pois combina a difusão de produções independentes com a formação de novos públicos numa cidade universitária de forte tradição cinéfila. A sua aposta em gêneros pouco frequentes na programação comercial, como o cinema de terror e fantástico ou o videoclipe autoral, o diferencia de outros festivais do circuito porteño e permite que funcione como vitrine para realizadores emergentes de todo o país e da região. Em tempos de forte retração do investimento público no cinema nacional, festivais como este sustentam circuitos alternativos de exibição e mantêm viva a conversa entre a indústria audiovisual e o público. Nem meia palavra. Ultrapassou 70 mil espectadores aqui em Buenos Aires. Estamos falando de uma comédia teatral, protagonizada por El Bicho, Mariano Martínez e Nicolás Cabré, todos eles atores muito populares em nosso país, tanto da TV, do teatro e também do cinema. A comédia ultrapassou nesta semana a marca de 70 mil espectadores em suas apresentações no complexo Paseo La Plaza, aqui na Avenida Corrientes, a rua que nunca dorme, aqui no centro da cidade de Buenos Aires. A peça havia estreado com grande sucesso durante o verão em Villa Carlos Paz e repetiu essa força de público ao se instalar na programação porteña, onde os três protagonistas dividem o protagonismo da história num formato coral. Segundo contaram os próprios atores, o bom clima entre eles em cada apresentação é um dos motores que explica o boca a boca do público. Esse dado se insere num fenômeno maior que atravessa a Avenida Corrientes neste ano. O circuito comercial porteño vem de várias semanas de crescimento sustentado de espectadores, impulsionado em boa parte por nomes de forte apelo televisivo e por uma concentração incomum de público num punhado de títulos teatrais. O fato de uma comédia construída sobre a química atoral de três rostos conhecidos atingir uma tamanha convocação confirma o bom momento do teatro de raiz popular na programação porteña, num inverno no qual a oferta de musicais e comédias disputa lado a lado o público que lota as salas da rua mais teatral da América do Sul. Belas Artes soma uma mostra nova de Felino Pino à sua agenda. Neste último fim de semana, a Agenda Cultural Porteña somou atividades em torno da exposição Itinerários Artísticos entre a Argentina e a Espanha, 1880-1930, que segue aberta no primeiro andar do Museu Nacional das Belas Artes e somou também a mostra Escenas de la Vida Cotidiana, Cenas da Vida Cotidiana do artista argentino Felipe Pino, que reúne 40 pinturas inéditas e recentes em pequeno formato na Casa Nacional do Bicentenário. A programação do fim de semana também incluiu visitas guiadas no Belas Artes e um ciclo de cinema francês dedicado a Claude Chabrol no Palácio Libertad. Mais de 60 obras integram a mostra sobre os vínculos artísticos entre a Argentina e a Espanha, que reconstrui as viagens formativas de pintores argentinos como Antonio Berni, Nora Borges e Cesario Bernaldo de Quirós, até a Península Ibérica entre o fim do século XIX e a década de 1920.
A exposição faz parte de projeto de intercâmbio com a Universidade de Granada e valoriza um dos acervos de pintura espanhola mais importantes fora da Europa, reunido pelo Museu Nacional das Belas Artes aqui em Buenos Aires desde a sua fundação em 1895. Esta exibição pode ser visitada até o dia 2 de agosto. Novo livro reúne 18 vozes-chave para pensar a arte latino-americana. Circula com força nesta semana A Arte na América Latina, Vozes e Olhares Críticos, nome de livro da pesquisadora Ana Bugnone, integrante do CONICET, o Conselho Argentino de Pesquisas Científicas e Técnicas, e também membro do acadêmico Emiliano Sánchez Narvarte, publicado pela editora La Marca. O volume reúne entrevistas feitas com 18 referências do campo artístico e cultural da região, entre elas Néstor García Canclini, Andrea Junta, Ana Longoni, Gerardo Mosquera e Ticio Escobar, em conversas que percorrem perguntas centrais sobre o que se entende hoje por arte latino-americana. Ana Bugnone, licenciada em Sociologia e doutora em Ciências Sociais pela Universidade Nacional de La Plata, pesquisa há anos os cruzamentos entre arte, política e vanguardas no Cone Sul, enquanto Sánchez Narvarte traz o seu olhar a partir da Universidade Nacional de Tierra del Fuego. O livro propõe pensar a categoria arte latino-americana não como rótulo fechado, mas como território em disputa, atravessado por tensões históricas e debates contemporâneos sobre identidade, política e as instituições que legitimam a arte. Num cenário editorial em que os ensaios da teoria e da arte costumam ter circulação restrita, essa publicação se destaca por construir um arquivo oral com vozes da Argentina, do México, do Peru e também do Brasil, uma ferramenta tanto para especialistas quanto para qualquer pessoa interessada em entender as transformações do campo artístico regional das últimas 5 décadas. E agora uma informação triste. A tragédia provocada pelos terremotos que atingiram a Venezuela na última semana também abalou profundamente o cenário musical do país. Entre as vítimas está a banda Vanderdish, um dos grupos emergentes da cena alternativa venezuelana. Todos os integrantes morreram quando o prédio onde ensaiavam desabou durante o segundo dos fortes tremores que atingiram a região norte do país. Formada inicialmente como projeto voltado para a música urbana, a Vanderdish havia migrado nos últimos anos para o new metal, conquistando público fiel graças à mistura de guitarras pesadas, elementos eletrônicos e letras marcadas por críticas sociais. O grupo vinha ganhando espaço em festivais independentes e preparava novos lançamentos quando foi surpreendido pela catástrofe. A morte dos músicos provocou uma onda de comoção nas redes sociais e entre artistas venezuelanos e latino-americanos, que prestaram homenagens e destacaram o talento e o potencial da banda. Em meio ao luto nacional, a história da Vanderdish se tornou um dos símbolos mais dolorosos da dimensão humana do desastre, que já deixou milhares de mortos, feridos e desabrigados, além de enormes danos à infraestrutura do país. Escutamos a seguir pouquinho da música desta banda, intitulada Doble Cara.

encerramos com mais uma informação triste que impactou a cena musical do nosso país nesses últimos dias. O músico, compositor e multi-instrumentista argentino Daniel Melingo morreu aqui em Buenos Aires aos 68 anos, encerrando uma trajetória artística marcada pela constante reinvenção. Formado em música clássica, ele se destacou nos anos 1980 como integrante de bandas fundamentais do rock argentino, como Los Abuelos de la Nada e Los Twist, antes de seguir um caminho próprio que o transformaria numa das vozes mais originais do tango contemporâneo. Na década de 1990, Daniel Melingo deixou para trás o universo do rock e criou um estilo inconfundível, combinando tango, milonga, poesia e uma estética inspirada nos personagens marginais de Buenos Aires. Discos como Tangos Bajos, Santa Milonga, Maldito Tango e Lingera renovaram a linguagem do gênero e conquistaram reconhecimento internacional, especialmente na Europa, onde realizou inúmeras turnês e festivais. A sua obra sempre buscou surpreender o público, rompendo fronteiras entre tradição e experimentação. Nos últimos anos, o artista continuava em plena atividade, preparando uma nova versão do álbum Tangos Bajos, com participações especiais. A sua morte gerou grande comoção no meio cultural argentino, que o reconhece como um criador inquieto e um dos músicos mais inovadores da sua região. Daniel Melingo deixa um legado que atravessa o rock, o tango e a música popular argentina, influenciando artistas de diferentes estilos e mantendo viva a capacidade de transformar o cotidiano em arte. Escutamos ele, Daniel Melingo, a seguir, numa música com ritmo de tango, cuja autoria lhe pertence.

Considerado um grande poeta, o argentino Homero Manzi não deixou publicado nem um só livro de poesia. Contudo, deixou mais de 100 letras de canções, tangos e milongas, de qualidade poética insuperável, que mantém vivo o seu nome mais de 60 anos depois da sua morte. Homero Manzi nasceu em 1907, na província de Santiago del Estero, no norte argentino. Porém, aos poucos anos, a família vem morar em Buenos Aires, onde Manzi passou a infância e adolescência, em bairros humildes e periféricos, de transição entre o urbano e o rural. Essa experiência marcou ele para toda a vida. E a paisagem desses bairros suburbanos será o cenário de muitos dos seus tangos. Homero Manzi completou seus estudos de segundo grau em um colégio pupilo e ingressou na faculdade de Direito. Por esses anos, começa uma amizade com o jovem poeta Catulo Castillo. E é por influência desse amigo e do seu pai, o escritor José González Castillo, que Homero Manzi começa a se dedicar à literatura. O poeta e especialista em tango, Héctor Negro, assinala a importância dessas relações para o jovem Homero Manzi da forma a seguir. A primeira letra de tango que compõe Manzi em 1926, na verdade, é um poema que apresenta num concurso literário. E os mesmos responsáveis do concurso assinalam para Homero que esses versos são bons demais para esse lugar e sugerem que ele os leve para um compositor de grande destaque, porque dali poderia sair uma grande obra. Manzi mostra então os versos ao amigo Cátulo Castillo, e é o pai desse amigo quem o põe em contato com o pianista Sebastián Piana, que imediatamente opina que, efetivamente, com essa letra poderiam fazer uma canção popular de muita hierarquia. Nasce assim o tango Viejo Ciego.

0: Rodrigo, uma das primeiras obras de Homero Manzi e que se transforma em um dos fundamentos do que será seu grande repertório.
1: É uma canção popular de muita jerarquia.

Como músico, Sebastián Piana, Homero Manzi escreverá várias das suas obras mais famosas, sendo os dois considerados uma espécie de renovadores da milonga, um gênero que, até eles, tinha permanecido muito próximo da chamada milonga campeira e que eles se dotam de uma sonoridade e temática definitivamente urbanas. As colaborações com Piana são as que fazem conhecido o jovem poeta. Juntos escrevem Milonga Triste, Milonga del 900 e também Milonga Sentimental.

0: Além de destacado poeta, Homero Manzi foi um apaixonado militante político e sindical. Foi professor e jornalista, roteirista de rádio e de cinema e até co-dirigiu um par de filmes. Pode-se afirmar que quase não houve área da cultura que não captasse o interesse de Homero Manzi. Por isso, após questionar a temática adotada pelo cinema argentino sonoro nos seus primeiros anos, ele decidiu intervir. Os primeiros três filmes em que participou como roteirista, em colaboração com Ulisses Petit de Muret, continuam sendo marcos na história do cinema argentino. O poeta e ensaísta Horácio Salas explica a seguir a relação de Manzi com o cinema.
1: Ele morreu aos 43 anos.
0: Manzi morreu aos 43 anos, deixando uma obra impressionante. No criado mudo do hospital onde ele morreu, ficou o roteiro de um filme sobre o aviador Jorge Newbery. Manzi foi roteirista, nada mais e nada menos, de filmes como Pampa Bárbara, La Guerra Gaucha, Su Mejor Alumno, El Viejo Hucha, isto é, filmes que são fundamentais na história do cinema argentino, que sinalizaram um marco, porque era a primeira vez que alguém se ocupava de temáticas argentinas, da história argentina.
1: Que marcaram um hito, porque era a primeira vez.
0: E o cinema acabou se transformando na sua grande paixão, e a ele dedicou quase todo o seu tempo Homero Manzi. Porém, foi a música quem o tornou inesquecível. Seu amigo Aníbal Troilo, grande intérprete de bandoneon e diretor da orquestra de tango mais famosa da década de 1940, gravou mais de 40 obras escritas por Homero Manzi, e juntos escreveram 5. Entre elas se encontra o tango Sur, que faz parte dos repertórios de praticamente todas as orquestras e cantores da música de Buenos Aires até hoje, mas cuja versão mais famosa é registrada pelo próprio Aníbal Troilo como cantor Edmundo Ribeiro.

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1: Os versos de Homero Manzi costumam estar lotados de nostalgia, como o tango mesmo. Através deles, Manzi volta uma visão plena de ternura e de compaixão para os seres e as coisas. E se o bairro pobre, suburbano, foi o grande cenário para a sua poesia, o amor perdido foi uma temática constante no seu repertório.
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1: A finais da década de 30, Homero Manzi conhece a cantora Nelly Omar, apelidada a Gardel de Saia, e se apaixonam. Desse amor proibido, pois Homero Manzi era casado, nascem tangos como Depois, Fruta Amarga e Ninguna.
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1: E entre todos os tangos que esse longo e muitas vezes interrompido romance inspirou, está Malena, cujos versos escreveu Homero Manzi em 1941. Sobre esse belo tango, ou melhor, sobre quem seria a verdadeira Malena do título, existem muitas suposições. E se bem a família do próprio Manzi já cansou de negá-la, a versão mais divulgada afirma que se trata da grande Nelly Omar. De fato, ela mesma, muitos anos depois da morte de Homero Manzi, começou a reconhecê-lo.

0: O grande Homero Manzi morreu muito jovem, em 1951. Tinha 43 anos e levava tempo lutando contra o câncer. A quantidade de poemas e roteiros que ele escreveu nessa curta vida falam de uma capacidade de produção extraordinária. E se for considerada a qualidade de cada uma dessas composições, pode-se afirmar com certeza que Homero Manzi foi um gênio. Escutemos o poeta e crítico Héctor Negro explicando essa grandeza.
1: Para mim foi o poeta por excelência.
0: Na minha opinião, Homero Manzi foi o poeta por excelência, dentro do que é a cancionística e a letra do tango. Manzi era um poeta com todas as letras. É assim como ele se define num momento da sua vida, quando ele diz que, em vez de ser um homem de letras, ele quer é escrever letras para os homens. E dirige toda a sua criatividade poética nas letras de tango. Enche o tango de uma poesia desbordante. Ele, que tinha escrito muitos poemas que nunca publicou em livros, levou essa poesia aos grandes tangos, para as milongas que escreveu com Piana, e assim desenvolveu praticamente toda a sua obra. A linguagem de Manzi foi essencialmente poética. Era a poesia levada ao serviço da canção, da milonga, do tango, onde alcançou momentos insuperáveis, como os tangos Sur ou El Último Organito. Sem dúvida, ele deixou uma obra valiosíssima.
1: Assim, insuperáveis como Sur, como El Último Organito.

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2: 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Cuando llega alguien a tu casa, la primera frase es hola y la segunda, unos mates.
3: Ese mate está perfecto, ni se te ocurra tocarlo. La bombilla está requieta, no la muevas con la mano. Ya puso primero y la montaña la arruinó. La mueve de arriba para abajo, de abajo para arriba y te digo para, déjala quieta y toma.
1: A cultura do chimarrão experimentou uma expansão notável no mundo nas últimas décadas. Ela foi adotada por muitas comunidades na Europa, especialmente na Espanha e na Itália, onde é possível encontrar vários aficionados que a consomem regularmente. A diáspora argentina e uruguaia levou o mate, como nós chamamos o chimarrão, para outros países, mantendo vivas as tradições do mate, organizando encontros e compartilhando a sua cultura. Zoe Saldanha, uma atriz e modelo americana de origem dominicana e porto-riquenha, disse o seguinte.
4: Bebo mate, me gusta. Empezó en realidad cuando yo era jovencita viviendo en la República Dominicana, que teníamos algunos amigos que eran chilenos y argentinos que iban a la misma escuela que yo. La primera vez que lo probé me sentí tan despierta y me fue tan bien en ese examen que yo acredité al mate y de vez en cuando podía ir a la casa de mis amigas bebía entonces mate, pero no fue hasta que yo me encontré con una maquillista que hasta este día es mi maquillista, que se llama Vera Steinberg, que es una super boluda de Buenos Aires y bebe mate todos los días, y ahí fue que yo pude reencontrar mi romance con el mate hace ya 10 años. Me gusta mucho porque yo sé que cada persona tiene su método individual de hacer su mate. A mí me gusta con un poquito de azúcar y después que el agua me llama, enseñó, siempre me lo dice, que no hierve el agua. No lo he hecho por completo arriba de todo, sino que trato de dejar un poquito de la hierba seca.
1: O chimarrão foi incorporado às tendências de bem-estar e estilo de vida saudável, e muitas pessoas o veem como uma alternativa a outras bebidas com cafeína, apreciando seus benefícios e o ritual social envolvido no seu compartilhamento. O crescimento do mercado de chimarrão levou a um aumento no fornecimento de produtos relacionados, desde bombas e recipientes até infusões de chimarrão aromatizadas. Marcas locais e internacionais estão começando a distribuir o chimarrão em mais lugares. Em alguns países, começaram a ser realizados eventos e festivais dedicados ao chimarrão, educando as pessoas sobre o seu preparo e consumo, fortalecendo assim a sua presença cultural. Sabrina Carpenter, uma atriz e cantora de moda nos Estados Unidos, também é fã do chimarrão.
5: Fans know that I have a very terrible obsession with yerba mate. It's an Argentinian tea. It just really, I've been an addiction for quite some.
1: Plataformas como o Instagram, o TikTok e o Twitter permitiram que celebridades e usuários compartilhassem as suas experiências como chimarrão, o que atraiu a curiosidade de pessoas de diferentes culturas. Isso contribuiu para a sua visibilidade global. Essa bebida sul-americana é muito comum no ambiente do futebol. Cada vez mais esportistas do mundo inteiro estão tomando chimarrão, pois ele é considerado um nootrópico devido às suas propriedades estimulantes e energizantes. Os médicos recomendam o consumo antes do treino, alegando que o desempenho esportivo de uma pessoa aumentará em até 5%. Isso se deve aos benefícios que essa infusão traz, tanto para a mente quanto para o corpo. O ator americano Viggo Mortensen residiu aqui na Argentina quando jovem e em uma entrevista contou como começou a tomar chimarrão.
6: De niño, era em verano, e em verano se hace uma coisa, em vez de água caliente, se le mete por ejemplo, jugo de naranja, muy fría, y le dicen tereré, es la bebida de mate de verano cuando hace mucho calor. Sí, te mantiene despierto sin ponerte muy nervioso, como el café, si tomas mucho café, te pones así, ¿no? Sí. Pero el mate puedes seguir todo el día.
1: Na sequência, vamos mencionar algumas das personalidades internacionais que demonstraram o seu apreço pelo chimarrão, influenciando seus seguidores e ajudando a popularizar a bebida em países como os Estados Unidos da América e a Europa. Com Leo Messi e o uruguaio Luis Suárez como principais embaixadores, o mundo do futebol é um dos ambientes em que o chimarrão teve maior penetração. Sob a influência deles, o brasileiro Neymar se tornou um consumidor regular da bebida. Cristiano Ronaldo começou a beber chimarrão graças aos jogadores de futebol Rodrigo Betancourt e Paulo Dybala, com quem dividia o clube da Juventus. Ele é frequentemente visto também compartilhando chimarrão com a sua esposa, que é argentina, Georgina Rodrigues. E Juan Román Riquelme, um dos maiores expoentes do futebol argentino, disse o seguinte:
7: tenho dois vícios muito grandes, que é tomar mate e comer assado.
1: O atacante francês Antoine Griezmann, astro do Atlético de Madrid, também conviveu com muitos jogadores uruguaios e argentinos. Eles foram o pontapé inicial para que ele experimentasse o chimarrão naquela época. E hoje em dia, Griezmann conhece muito bem a técnica de preparar o chimarrão e o faz naturalmente, como se fosse um argentino ou um uruguaio qualquer. Ele disse que o matecito lhe dá energia e o compara a outras infusões quentes como o chá ou o café. E Wu Lei, da China, o egípcio Mohamed Salah, Kieran Trippier, jogador inglês, e o coreano Son Heung-min são apenas mais algumas das figuras internacionais que experimentaram e ajudaram a disseminar a cultura do chimarrão pelo mundo.
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1: E não é só no futebol que o chimarrão chegou. Miley Cyrus compartilhou momentos nas mídias sociais em que aparece bebendo chimarrão, o que levou muitos dos seguidores de Miley a ficarem curiosos e inspirados a experimentar. Para Miley Cyrus, o chimarrão não é apenas uma bebida, mas também uma forma de se conectar com os amigos e desfrutar de momentos sociais. O ator de Bollywood, Chris Evans, mencionou o chimarrão em várias ocasiões, o que surpreendeu muitos dos seus fãs. Em entrevistas e postagens, ele revelou que gosta do chimarrão pelo seu sabor e pela experiência social que compartilha com os amigos. O vocalista e líder do Metallica, James Hetfield, bebe chimarrão e leva o seu equipamento para todos os shows. O músico é casado desde 1997 com Francisca Tomassi, da cidade argentina de Rosário, que apresentou o hábito ao roqueiro.
8: El mate no es una bebida, el mate es una costumbre, es un ritual, es una cuestión filosófica. El mate es en el fondo una conversación, es abrazar al otro. Por eso el mate es también intrínsecamente argentino.
1: A disseminação do chimarrão é um fenômeno interessante que reflete a globalização e o intercâmbio cultural, tornando ele uma bebida popular em diversos contextos.

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7: Não podemos encerrar assim o nosso programa sem antes falar do Mundial de Futebol e da próxima partida da seleção argentina, porque a fase decisiva do Mundial começa agora para a nossa seleção. Depois de encerrar a fase de grupos com campanha perfeita e liderança do Grupo J, a equipe comandada por Lionel Scaloni enfrenta Cabo Verde nesta sexta-feira pelas oitavas de final. Embora a Argentina entre como favorita, o discurso dentro da comissão técnica é de máxima cautela. Scaloni ressaltou que a partir do mata-mata, qualquer erro pode ser decisivo e elogiou a organização defensiva do adversário, uma das grandes surpresas da competição. A expectativa é de que Lionel Messi volte ao time titular, cercado por uma equipe que chega descansada e confiante após o rodízio promovido na última rodada da fase de grupos. Para os argentinos, o objetivo é confirmar o favoritismo sem abrir espaço para excessos de confiança, já que o Mundial costuma reservar surpresas justamente nos confrontos eliminatórios. E amigos e amigas, hora já de encerrar o nosso encontro em português pela emissora internacional da República Argentina, a Rádio Argentina ao Mundo, transmitindo no streaming em www.radionacional.com.ar, também em aplicativos de celular e também na onda curta, a gentileza da emissora WRMI, que nos retransmite lá do sul dos Estados Unidos. Estivemos aqui, Julieta Galvão na locução e Juliana Espatafora na operação técnica. Muito obrigada, muito bom dia e até amanhã.

Alô, amigos, bem-vindos ao novo encontro da Rai Argentina ao Mundo, transmitindo de Buenos Aires pela internet. Hoje, sexta-feira, e como sempre, estaremos aqui ao vivo de 12 a 12 horas 55 minutos UTC, com Repiteco de 23 a 23 horas 55. Mas se por qualquer motivo quiserem acompanhar o encontro em português em outro horário, sempre poderão fazê-lo pela internet, clicando sobre a etiqueta Emissão do Dia da nossa página web. Lembremos que a Rai Argentina Mundo oferece transmissões ao vivo com programação em 8 línguas, de segundas a sextas, e que a programação varia de dia em dia. A grade pode ser consultada também no site da emissora www.rai.com.ar. Ainda estão aí os endereços eletrônicos, o perfil do Facebook e a página web para entrar em contato conosco. E também ainda você pode decidir como, quando e onde escutar os podcasts da nossa emissora, disponíveis em iTunes e em Spreaker.

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0: Alô, amigos, bem-vindos à atualidade dx.com.ar, o programa de Dxismo, radiodifusão, meios de comunicação e novas tecnologias, preparado por Arnaldo Slaen, que a cada semana sai ao ar através de RAE Argentino Mundo, emissora internacional de onda curta da República Argentina. Lembrem que vocês podem enviar seu informe de recepção para o correio eletrônico actualidadedx.com.ar@gmail.com ou para o correio postal RAE Argentino Mundo, Caixa Postal 555, Código Postal 1000, Buenos Aires, República Argentina, através do qual receberão um novo cartão QSL impresso. Também esperamos receber em suas cartinhas comentários e sugestões para aprimorar o nosso programa. 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AudioNow é um sistema que permite conectar as emissoras de rádio com público de locais remotos, como uma alternativa para ondas curtas e internet. No caso específico dos Estados Unidos, escuta por internet se realiza em computadores domésticos ou em dispositivos móveis quando houver Wi-Fi, já que o uso de dados tanto em 4G ou 3G tem um limite porque não existe pagamento com taxa fixa de dados, mas sim com taxa fixa de pulsos de telefone. Esta ferramenta de rádio por telefone é utilizada por meios internacionais, como a BBC, a BOA, a Rádio França Internacional, Deutsche Welle e emissora das Nações Unidas. Nesta primeira fase, RAE Argentino Mundo trabalhará com AudioNow em inglês e espanhol para o público dos Estados Unidos e em português e espanhol para o público do Brasil. Desta maneira, poderão escutar quando, como e onde quiser o programa do dia ou tão só as notícias. Além disso, queremos somar México e Canadá ao sistema que difunde RAE. Lembrem, amigos ouvintes, que já podem desfrutar deste novo serviço no Brasil ligando para o número local 1730421801. Além disso, através deste serviço, aos sábados e domingos, transmitimos futebol nacional em espanhol. E vamos começar com notícias da onda curta, lembrando que todos os horários mencionados no presente espaço correspondem a horas UTC. A Oeste Rheinischer Rundfunk, ou seja, a emissora pública austríaca, pode ser escutada via transmissores em Mosbrunn, Áustria, com o seguinte esquema: de 5 a 6 horas e 20 minutos, em 6.155 kHz com 300 kW, em idioma alemão, para o oeste da Europa, de segundas a sextas-feiras, e de 5 a 6 horas e 15 minutos, na frequência de 6.155 kHz, também em alemão, para o oeste da Europa. O primeiro domingo de cada mês, do transmissor de Mosbrunn, na Áustria, vocês podem escutar Rádio Joystick, de 10 a 11 horas, em 7.330 kHz, com 100 kW, para o centro da Europa, em idioma alemão. e a seguir as novidades para o período de transmissões A17 da emissora WCB, Madagascar World Voice, de 2 a 3 horas, na nova frequência de 6.190 kHz com 100 kW e com destino à Sul-América em idioma espanhol. O programa La Voz Alegre, que se repete de 3 a 4 horas na frequência de 6.190 kHz com 100 kW de potência.
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0: E estas são as últimas notícias de onda curta, de 3 a 4 horas UTC em 15.515 kHz com 100 kW. Para o sul-oeste da Ásia, o programa em inglês African Pathway Radio. E de 19 a 20 horas, nos 9.820 kHz, emite com 100 kW em russo. Para o leste da Europa, um programa com origem em sua estação irmã, KNLS New Life Station. Lembrem, amigos, que todos os horários mencionados correspondem a horas UTC. Continuamos com notícias da Argentina. O secretário de Cultura da província de La Rioja, Víctor Robledo, junto com a diretora de Música e Dança, Patrícia Herrera, receberam o delegado provincial do ENACOM, Cristian Arrieta, para dialogar sobre temas comuns a ditas áreas. Um dos pedidos mais importantes que a Secretaria de Cultura da província de La Rioja realizou perante a ENACOM foi que seja outorgada uma frequência modulada para criar uma rádio institucional com o fim de ampliar a difusão das atividades culturais de todos os setores de La Rioja. Agora passamos para uma emissora internacional de ondas curtas. Rádio Internacional da China propôs à Sputnik China, divisão de informação em chinês desta agência, criar uma marca conjunta, comunicou o diretor-geral do grupo mediático Rossiya Zagornia, Dmitry Kiselyov. Por outra parte, em 11 de outubro, começou o projeto multimédia intitulado Rússia e China na Rota da Seda, organizado por Rossiya Zagornia e a Rádio Internacional da China. Nesse âmbito, 25 jornalistas dos médios de ambos os países passarão pelos pontos principais da nova Rota da Seda no trecho entre as cidades de Xi'an e Urumqi. Voltamos para a América Latina para visitar o Equador. A Casa da Cultura Equatoriana informou que a Agência de Regulação e Controle das Telecomunicações, Arcotel, outorgou dias atrás uma frequência à dita entidade para o funcionamento de uma rádio FM, após a Casa da Cultura Equatoriana cumprir com a Lei de Telecomunicações. A resolução de Arcotel atribuiu à Casa da Cultura Equatoriana a frequência 100.9, que chega à província de Pichincha. A nova emissora terá o nome de Cultura FM. E agora visitamos Panamá. A Autoridade Nacional dos Serviços Públicos realizou duas audiências públicas com o fim de conhecer o alcance e benefício que terá a comunidade panamênia com a atribuição de frequências de rádio tipo V, sem fins comerciais, e para o Sistema Estatal de Rádio e Televisão e para a Fundação para a Promoção Radial da Fé Católica. Música.

0: durante as audiências, que forma parte da convocatória bianual que realiza a instituição para operar os serviços de rádio FM, os representantes legais de ambas as organizações apresentarão seus critérios para atribuição dirigida à divulgação, educação e fortalecimento da cultura nacional, democracia e transparência na gestão pública. Passamos para a Venezuela, onde tem fechado várias emissoras de rádio na região de Yaracuy. A medida estaria relacionada com a violação de processo de legalização. O procedimento aplicado pela Comissão Nacional de Telecomunicações, a Conatel, estabelece a suspensão das transmissões enquanto as juntas diretivas foram convocadas para a sede da Conatel em Caracas. Desta maneira, sumiram do ar Yara 104.3, Candela 90.3, Mass Network 98.9, Sadai 101.9, Mixi 98.3 e Criollíssima 104.9, todas frequências moduladas. Por outra parte, negaram que Rumbera Network 106.5 FM esteja neste grupo, e os diretivos da companhia esclareceram que ficaram fora do ar por um problema de um transmissor, situação que já foi resolvida. Também a comissão da Conatel visitou as radioemissoras do município Nirgua, onde suspenderam as transmissões de La Reina 96.7 FM, Água Viva 90.3 FM e Tentación 90.9 FM, e foram sancionadas Divertida 104.7 FM, Sabor 89.9 FM, Autêntica 97.1 FM e Urbana 102.9 FM. E dedicamos a última parte deste encontro ao cinema ligado ao rádio. O rádio não apenas revolucionou o setor das comunicações, sua iminência fez com que o jornalismo e o entretenimento mergulhassem novas vias que ainda pervivem. O mundo das ondas e os transistores tem gerado um universo próprio que se observou em diversas produções cinematográficas. Com motivo do Dia Mundial da Rádio, Non-Stop People tem preparado um vídeo repasso dos principais filmes onde a rádio e seu ambiente são as personagens principais.
1: Good morning, Vietnam! Hey, this is not a test. 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Hey, is it a little too early for being that loud? 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Speaking of early, how about that Cro-Magnon Marty Drywitz? Thank you, Marty, for silky smooth sound. Make me sound like...
0: A lista destaca filmes como Good Morning Vietnam, de 1987, onde Robin Williams é o protagonista. O filme constitui uma fina crítica à correção política, ambientada no famoso conflito da ex-colônia francesa. Ali, a figura do locutor é chave, mesmo que em outras produções, como Falando com a Morte ou Sozinhos na Madrugada. 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
8: RAI Argentina ao Mundo apresenta Histórias do Bicentenário, os povos do Norte na luta pela independência.No processo de independência da Argentina, entre 1810 e 1825, as atuais províncias do norte do país foram território-chave durante os enfrentamentos entre tropas crioulas e espanholas. A força e o compromisso para alcançar a independência da Espanha teve fortes raízes entre as povoações crioula e nativa.O grande compromisso significou para essas províncias perdas incalculáveis de pessoas. Em Salta, Jujuy, Tucumã, Catamarca e La Rioja, homens de todas as cidades participaram nas batalhas para impedir o avanço dos espanhóis em território argentino.Inclusive, muitas mulheres integraram os batalhões da soldadesca e, como contaram os cronistas hispanos, lutaram com igual ou maior ferocidade que suas contrapartes masculinas. No final de 1810...O exército do norte era um encarregado de rejeitar as tropas do rei da Espanha, que, à força de sangue e ferro, abafava qualquer tentativa de independência da região. Aproximadamente até 1825, os crioulos, na maioria soldados camponeses e gaúchos, com escassa experiência militar,poucas armas e quase sem recursos econômicos, enfrentaram o exército real de 3 mil homens que tinham lutado em terras europeias. Embora a Revolução de Maio de 1810 e o afastamento do domínio da Espanha tinha sido apoiado pela cidade de todo o território,As mudanças chefiadas por Buenos Aires abandonaram as províncias do norte, as mais expostas ao avanço dos espanhóis. Só quando protagonistas, como Juan José Castelli, assinalaram o estado de abandono dos patriotas desses territórios, o governo de Buenos Aires ordenou a regularização da ajuda ao exército enfraquecido, apenas sustentado pelo patrimônio dos líderes regionais.Uma dessas províncias foi a de Jujuy, com a maior população de povos originários, entre eles diaguitas, ou mahuacas, ou clochas, e tantos outros que atualmente mantêm o relato oral da luta pela independência de seus antepassados.

Em 1812, fica a cargo do Exército do Norte o general Manuel Belgrano, com a missão de reorganizar e fortalecer a tropa e liderar a resistência. Uma das primeiras ações foi a de criar um estandarte celeste e branco, que a partir desse momento identificou as tropas patrióticas e se transformou em bandeira nacional. Contudo, o governo de Buenos Aires não fornecia o armamento nem o dinheiro necessário para manter a soldadesca. Atual e então também capital de Jujuy, a cidade de San Salvador, se transformou em grande quartel. Belgrano foi implacável e tomou medidas extremas para disciplinar as suas tropas, também para frear o avanço dos espanhóis a cargo do cruel Pio Tristão. Ordenou aos povoadores de Jujuy abandonar as suas casas e colheitas e partir rumo à província de Tucumán. Houve fuzilações e dele-

0: direitos e liberdades e voltá-los à escravidão.
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0: Dessa maneira, na madrugada de 23 de agosto de 1812, o povo da cidade de Jujuy abandonou seus pertences e incendiou os campos, escoltados pelo exército, para garantir que todos, sejam da classe social que for, cumpram a ordem. Assim o assinala a historiadora Irene Bagliatori. Não foi um ato de covardia. Estavam convencidos de seguir ao líder Belgrano. Aderiam à Revolução. A venção da bandeira significou um fato de enorme importância que mostrou o compromisso do povo de Jujuy com a causa revolucionária. Belgrano sabia que as consequências do apoio do povo iam ser terríveis. Por isso, decidiu deslocar a povoação civil, apesar que a ordem de Buenos Aires era somente deslocar o exército.
2: Era muito mais grave. Por essa razão, Belgrano.
0: A raiz da guerra pela independência argentina, entre 1810 e 1825, Jujuy sofreu 12 invasões das tropas do rei, 124 batalhas e 3 êxodos de povoação em 1812, 1813 e 1815, além dos saqueios aos povos e fazendas, o fuzilamento coletivo de crioulos revolucionários e soldados mortos em batalha, para fechar as fronteiras do norte da Argentina e dessa maneira concretizar o processo de liberação da Espanha. A historiadora Bagliatori destaca o compromisso do povo nas lutas pela independência. O território de Jujuy sofreu a maior quebra de sua povoação e foi o lugar onde se realizaram a maioria dos combates pela independência, que se estenderam durante 15 anos. Enquanto outras províncias se reorganizavam política e economicamente depois da Revolução, as batalhas se travavam em Jujuy. Muitos generais do exército espanhol eram americanos, crioulos, nascidos no Peru. Também inúmeros membros das tropas de apoio eram índios da comunidade de Cusco e Puno, também no Peru, recrutados à força para não serem fuzilados. Quando chegaram à cidade devastada, as casas ardiam nos subúrbios. Todo era silêncio e desolação. A historiadora Marta Montalverri diz:
3: Quando
0: chegaram, não se podia respirar pelo fumo que saía dos troncos queimados das casas da periferia, onde viviam as pessoas que tinham partido com o general Belgrano. Nada encontraram, e a vingança desses soldados foram os saqueios e a destruição do que tinham deixado as famílias ricas que tinham partido no mês de julho. Estima-se que em agosto de 1812, com a ordem definitiva, se deslocaram 1.500 pessoas, a maioria pobres, sem cavalos, marcharam a pé. Com o correr dos séculos, essa marcha foi conhecida como o Éxodo Jujeño. Após um mês, alguns voltaram às suas casas e campos. Outros o fizeram depois de 6 meses, quando finalizaram as batalhas entre o exército revolucionário e os espanhóis. Em 1813, o general Belgrano doou a bandeira ao cabildo de Jujuy pelo apoio e valentia do povo nas batalhas pela independência. O agir do povo de Jujuy tem sido fundamental para consolidar o nascimento da Argentina como país. Contudo, a povoação e economia norteñas ficaram dizimadas e até hoje não puderam se recuperar.

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0: Hoje falamos em Mi Noche Triste, um tango de autoria de Samuel Castriota e Pascual Contursi. Esse é um ano-chave para a história do tango, porque Carlos Gardel interpretou, pela primeira vez, os versos de Mi Noche Triste, e com esta obra fundou um novo gênero, o do tango-canção. Acontece que até esse momento, as letras dos tangos eram apenas alguns versos divertidos, que, pelo geral, eram cantados no final da melodia. Eram poucas as letras que descreviam uma cena ou uma personagem, como acontecia, por exemplo, com La Morocha. Porém, quando Pascual Contursi escreveu a letra de Mi Noche Triste, mudou de um dia para o outro a concepção dos versos do tango ao escrever um argumento dramático. A história de um homem que, abandonado pela mulher, sofre e bebe até, é claro, ficar bêbado. Esta canção, ou para sermos exatos, este tango-canção, está rodeado de anedotas, além do que já mencionamos, em relação à sua letra e a que significou o salto profissional de Carlos Gardel, Mi Noche Triste foi escrito sobre a música de uma outra melodia, pré-existente, uma partitura do pianista Samuel Castriota, registrada sob o nome de Lita, em 1915. Pascual Contursi trocou o tempo e algumas notas e lhe acrescentou a letra, que foi, como mencionamos, revolucionária. A partir de Mi Noche Triste, o tango se transformou no instrumento habitual, sobretudo para os porteños, para os desenganos, ilusões e nostalgias. Ou seja, o tango se tornou melancólico e triste.
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0: Conta a história que Carlos Gardel tinha pouca confiança neste tango e que, portanto, não queria estreá-lo num teatro de Buenos Aires. Até esse momento, Gardel interpretava ritmos mais próximos do folclore e achava que Mi Noche Triste, com tantas palavras em lunfardo, a gíria porteña, podia não ser bem recebido pelo público. Contudo, o sucesso não se fez esperar. Pouco depois, Mi Noche Triste foi incluído em uma obra teatral e alcançou grande difusão. Nesse mesmo ano de 1917, Carlos Gardel o levou para o disco e foi o primeiro tango gravado pelo popular cantor. A música de Mi Noche Triste, que, como falamos, é originalmente de outro tango, o tango Lita, é muito rítmica, mas não é uma música memorável em si mesma. Sim, foi memorável, pelo contrário, a letra de Pascual Contursi. Este clássico da música popular argentina foi gravado por numerosos cantores. A seguir, nós o escutamos por quem cada dia canta melhor. Carlos Gardel, numa gravação de 1930.

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1: Era Carlos Gardel interpretando em 1930 este tango que significa a criação, a fundação de um novo gênero chamado tango canção. Minoche Triste, um tango de autoria de Samuel Castriota e Pascual Contursi. E, pois, amigos, já o horário indica que devemos ir encerrando este encontro em português pela RAE Argentina ao Mundo, como sempre, feito com imenso prazer. Lembrem que podem entrar em contato conosco pelo Facebook, pelo endereço eletrônico e também pela tela em cada uma das línguas do site da RAE Argentina ao Mundo, www.rae.com.ar. Ali alcança com clicar dentro da palavra bem-vindos na língua que preferir e navegar, visitar essa página. Ali você encontrará diversos conteúdos das sessões, dos programas que a RAE coloca à disposição, mas também encontrará vias de contato com a gente. Muito obrigada por terem nos acompanhado. Tomara tenham todos um excelente final de semana e voltemos a nos reencontrar na próxima segunda. Até lá.